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1: Essa música me fez chegar em lugares que eu nunca imaginei na minha vida. Solta! Bora, Vião!

Mudaram até a letra da música, viu? O quê? Ui! Olha, você morava no meu coração e o tempo todo a gente...

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3: 20 horas e 11 minutos.
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4: 20 horas e 23 minutos.

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4: 21 horas e 25 minutos.

Marque, muito obrigada pelo carinho. Obrigada, minha Bahia. Obrigada, Salvador. Vamos cantar bem alto.

Essa música é a história, maninho. É a história de quando você se apaixona por alguém que não ama você, a granada sempre fica na sua mão.

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3: 22 horas e 2 minutos.
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5: 22 horas e 14 minutos.

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Tenham todos uma boa noite com a proteção de Deus.

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4: Olá, meus queridos irmãos, graça e paz a todos, tudo de bom para você, que Deus possa ricamente abençoar a sua vida, seus sonhos, seus projetos, seus anseios. Já está no ar a seleção musical das mais lindas canções com Jonatas Gonçalves no programa Adora Top, que já está no ar.
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2: É o Adora Top no seu dial com as mais lindas canções gospel do seu artista predileto. Se você ainda não ouviu a sua música aqui, pode ficar tranquilo que pode ser que ela toque no próximo bloco ou ainda dentro da edição do programa de hoje, viu? Se você tá gostando, compartilha para os seus amigos, tá gostando do programa, manda mensagem aqui na nossa rádio, você tem o telefone da rádio, entra aqui no site, no aplicativo da rádio, manda tua música, manda teu áudio, mande a sua mensagem aqui na rádio, viu? Muito obrigado pela audiência. Este é o Adora Top com Jonatas Gonçalves, que dá uma rápida paradinha pro intervalo. E a gente volta na sequência com mais músicas.
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2: O melhor da música gospel aqui no Adora Top, no seu rádio. Aumente o som.
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2: É o Adora Top no seu dial com as mais lindas canções gospel do seu artista predileto. Se você ainda não ouviu a sua música aqui, pode ficar tranquilo que pode ser que ela toque no próximo bloco ou ainda dentro da edição do programa de hoje, viu? Se você tá gostando, compartilha pros seus amigos, tá gostando do programa, manda mensagem aqui na nossa rádio, você tem o telefone da rádio, entra aqui no site, no aplicativo da rádio, manda tua música, manda teu áudio, mande a sua mensagem aqui na rádio, viu? Muito obrigado pela audiência. Este é o Adora Top com o Jonatas Gonçalves, que dá uma rápida paradinha pro intervalo. E a gente volta na sequência com mais músicas.
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1: Augusto e Atílio!
0: Tamo junto, meus irmãos!
1: Satisfação, seus cachorros!
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0: já são as últimas, produção, já. Rapaz, passa rápido demais, hein? A gente volta amanhã na terça com mais Alô Tocaí. O bom que é a primeira da semana. A gente volta amanhã.
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Assim vamos encerrando o nosso Arena Sertaneja Gospel, edição desta segunda-feira. Quero agradecer o seu carinho, a sua audiência, a sua companhia e dizer que amanhã tem mais uma edição, viu? Obrigado de verdade, um beijo no coração, até lá!

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7: Olá, meus queridos irmãos, graça e paz a todos, tudo de bom para você, que Deus possa ricamente abençoar a sua vida, seus sonhos, seus projetos, seus anseios. Já está no ar a seleção musical das mais lindas canções com Jonatas Gonçalves no programa Adora Top, que já está no ar.
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2: É o Adora Top no seu dial com as mais lindas canções gospel do seu artista predileto. 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Este é o Adora Top com Jonatas Gonçalves, que dá uma rápida paradinha pro intervalo. E a gente volta na sequência com mais músicas.
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0: Assista agora. 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

0: já são as últimas, produção. Já, rapaz, passa rápido demais, hein? A gente volta amanhã na terça com mais Alô Tocaiú. Bom que é a primeira da semana. A gente volta amanhã.
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do nosso Arena Sertaneja Gospel, edição desta segunda-feira. Quero agradecer o seu carinho, a sua audiência, a sua companhia e dizer que amanhã tem mais uma edição, viu? Obrigado de verdade, um beijo no coração, até lá!

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7: Olá, meus queridos irmãos, graça e paz a todos, tudo de bom para você, que Deus possa ricamente abençoar a sua vida,

0: seus sonhos, seus projetos, seus anseios. Já está no ar a seleção musical das mais lindas canções com Jonatas Gonçalves no programa Dora Top, que já está no ar.
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1: É o Adora Top no seu dial com as mais lindas canções gospel do seu artista predileto. 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Muito obrigado pela audiência. Este é o Adora Top com Jonatas Gonçalves, que dá uma rápida paradinha pro intervalo. E a gente volta na sequência com mais músicas.
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2: É o Adora Top no seu dial com as mais lindas canções gospel do seu artista predileto. 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Muito obrigado pela audiência. Este é o Adora Top com Jonatas Gonçalves, que dá uma rápida paradinha pro intervalo. E a gente volta na sequência com mais músicas.
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0: já são as últimas, produção. Já, rapaz, passa rápido demais, hein? A gente volta amanhã na terça com mais Alô Tocaí. O bom que é a primeira da semana. A gente volta amanhã.
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do nosso Arena Sertaneja Gospel, edição desta segunda-feira. Quero agradecer o seu carinho, a sua audiência, a sua companhia e dizer que amanhã tem mais uma edição, viu? Obrigado de verdade, um beijo no coração, até lá!

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7: Olá, meus queridos irmãos, graça e paz a todos, tudo de bom para você, que Deus possa ricamente abençoar a sua vida, seus sonhos, seus projetos, seus anseios. Já está no ar a seleção musical das mais lindas canções com Jonatas Gonçalves no programa Adora Top, que já está no ar.
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2: É o Adora Top no seu dial com as mais lindas canções gospel do seu artista predileto. 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Muito obrigado pela audiência. Este é o Adora Top com Jonatas Gonçalves, que dá uma rápida paradinha pro intervalo. E a gente volta na sequência com mais músicas.
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2: É o Adora Top no seu dial com as mais lindas canções gospel do seu artista predileto. Se você ainda não ouviu a sua música aqui, pode ficar tranquilo que pode ser que ela toque no próximo bloco ou ainda dentro da edição do programa de hoje, viu? 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Muito obrigado pela audiência. Este é o Adora Top com Jonatas Gonçalves, que dá uma rápida paradinha pro intervalo. E a gente volta na sequência com mais músicas.
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0: Em um mundo cheio de ansiedade, Deus continua sendo paz. Quando o medo tenta falar mais alto, a presença dele nos lembra: você não está só. No Salmo 23 está escrito: o Senhor é o meu pastor, nada me faltará. Nada falta quando é Deus quem guia os seus passos. Há cuidado em cada caminho, há propósito em cada detalhe, há esperança para o amanhã. Descanse o coração. O mesmo Deus que te sustenta hoje continuará cuidando de você amanhã.
1: Deus, que institucional maravilhoso, é a Boas Novas chegando até você. Gervásio Pereira, manda um abraço para a área 167, abraça a área 167, Deus abençoe Irailton Firmino, também na Cidade de Deus, tá mandando aqui um alô especial, glória a Deus. Mas olha só, nós temos aqui um irmão querido, é o Adilson, ele é motorista de aplicativo, e o Gustavo Moreto tá mandando um abraço para ele, diz que é um dos melhores da cidade. Eita, é o ouvinte sido da rádio. Um abraço, querido irmão Adilson, Deus abençoe. Tá chegando matéria de tudo que é lugar, rapaz. Chegou uma agora da onde, pastor Ivo?
2: Aqui em tempo real, real time.
1: Como... A gente foi mexer com o pessoal do interior.
2: Pois é, olha aí, o pessoal tá ligado, tá antenado, é a nossa Iadam, pastor Israel, e desta vez é lá de Anamã, gente, as mulheres realizaram um grande momento profético ali na cidade de Anamã. E a produção confirmando aí, produção, tá ok? Podemos chamar. Então pronto, essa produção aí, pastor Israel, ela não é fácil, não, como diz o pastor Jonathan, está sempre atento, ligada, antenada. Então vamos conferir, vamos lá para Anamã, nossa Iadã na tela do Voice.

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2: Maravilha, louvado seja o nome santo do Senhor para todos sempre. Um bom dia a todos na paz de nosso Senhor e Salvador Jesus Cristo. A você que está na sintonia da melhor estação de rádio de Manicoré, a rádio Manicoré FM 95,1, filiada Boas Novas, ou nos assistindo através da TV Boas Novas, canal 7.1 TV Digital. É a partir desse momento entra no ar o meu, o seu, o nosso programa Cristo é a Resposta, de responsabilidade da Igreja Evangélica Assembleia de Deus no Amazonas, IEADAM Manicoré. A nossa pastora e coordenadora é ela, pastora Ana Leia, acompanhada dos filhos Misael e Israel, e também da Kathleen e a pequena Ana Maria, formando assim uma família a serviço do Rei Jesus. A IEADAM Manicoré, ela é convencionada na CEADAM, Convenção Estadual das Assembleias de Deus no Amazonas. Pastor presidente é Jonatas Câmara e Ana Lúcia Câmara. E também na CADB, Convenção das Assembleias de Deus no Brasil. Pastor presidente é Samuel Câmara e Rebeca Câmara. Quem vos fala é seu irmão e amigo, pastor Otaviano Aguiar, que nas manhãs de segunda a sexta-feira, a partir das 10h10 da manhã até as 11 horas, estamos juntos, ligados e sintonizados através desta programação. Eu aqui no estúdio, você na sua residência, no seu local de trabalho, aonde quer que você esteja nos acompanhando, desde já o nosso muito obrigado mesmo, que Deus em Cristo Jesus continue nos abençoando não só hoje, mas amanhã e sempre. Eu quero contar com a sua audiência e a sua participação através do fone 97-988-07-1588. Mande a sua mensagem, faça a sua participação no programa, mande aquele seu alusão, aquele seu pedido musical, o pedido de oração. E por falar em oração, vamos falar com Deus? Pai querido, amado e santo, nesse momento, Senhor da Glória, eu quero aqui te agradecer por esta rica oportunidade. Poder estar aqui mais uma vez no estúdio dessa estação de rádio, já com o programa no ar, é um motivo de muita alegria e satisfação para nós. E através desta programação, levar a tua palavra, quer seja através do louvor ou através da ministração. Pai, fale ao nosso coração, na vida de cada um dos nossos irmãos e amigos que estão sintonizados e os que irão sintonizar. No nome de Jesus Cristo, assim eu oro. Pai, te agradeço em um nome de Jesus.
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2: É, querido amigo e irmão, você que está na sintonia da programação, eu ligo agora, seja bem-vindo. Programa Cristo é a Resposta, da IEADAM, a Vermelhinha. São mais de 3 mil templos espalhados em todo o estado do Amazonas. Uma igreja que segue sendo sal da terra, luz do mundo.

Maravilha, louvado seja o nome santo daquele que vive e que reina para todo sempre. Vamos seguindo aqui de programação na manhã desta quinta-feira, do dia 4 de junho de 2026. É, meu amigo, 10 horas e 14 minutinhos, 10 e 14, vamos seguindo aqui de programação, já contando com a sua audiência e sua participação. 97-98807-1588, este é o número da rádio. Se você tiver meu número, fica à vontade de mandar mensagem, fazer a sua participação. Fazer como fez o Diácono Valdir, já mandou a sua mensagem, ele disse, eita, hoje eu sou o primeiro, né? Deus abençoe, Valdir, tá ali sintonizado, juntamente com a irmã Tati, toda a família. Na verdade, ele já estava aguardando começar o programa, ele já fez seu pedido musical. Já está separado aqui, já nós vamos ouvir esta belíssima faixa musical. Hoje é quinta-feira, só lembrando que na quinta-feira nós procuramos trazer aqui os louvores antigos que marcaram épocas e gerações e que ainda falam ao nosso coração. Então, se você sabe algum aí que falou ao seu coração aí, né, 1900 antigamente, eita glória, né? E quando você aceitou a Jesus, quem sabe já tem aí 50 anos de crente, servos de Deus aí, e aí você foi tocado pelo hino, manda aí o nome do cantor e o nome do hino aí que eu vou procurar aqui, né? Eu encontrando, eu coloco para nós meditarmos também e sentirmos essa glória, essa presença de Deus. 10h15 desta quinta-feira, já manda sua mensagem, já faz sua participação, enquanto nós vamos de Armando Filho, canção Pai, pedido musical dele, Valdir Nunes. Já volto, já ofereço esta e todas as faixas musicais para você, querido amigo e irmão que está sintonizado na cidade, no interior, onde quer que você esteja nos acompanhando. Deus abençoe em nome de Jesus.

Maravilha, está aí então esta belíssima faixa musical, né? Armando Filho, Canção Pai, quando são 10 horas e 20 minutinhos, 10 e 20 nós vamos seguindo aqui de programação, né? Nesta quinta maravilhosa, dizendo para você que logo mais às 16h10 tem Momento Jovem com o pastor Antônio Carlos. Dizer também que hoje ali no Rio Atininga, na sede ali no Templo Central ali do Rio Atininga, campo a qual o pastor Rosário é o pastor presidente, está acontecendo, né, ali a formatura, né, de mais uma turma do Ibadan. É, meu irmão, é a turma aí do interior e tem a turma da cidade. Então hoje está acontecendo ali a formatura e no sábado será a vez dos formandos aqui da cidade, né? Deus abençoe os nossos irmãos que concluíram aí o curso médio em teologia do Ibadan, Instituto Bíblico das Assembleias de Deus no Amazonas. Bom, eu já quero aqui dizer para você, já fica ligado aí, porque quando abrir as inscrições para novamente formar a nova turma, você já se inscreve para poder aprender mais da palavra de Deus, tá ok? Dizer também que a Faculdade Boas Novas está aí em pleno vigor, sim, meu irmão. Tem já uma turma cursando aí o médio em teologia, né? Médio em teologia, na verdade, né? O superior, né? Isso aí. Na Faculdade Boas Novas. Bom, eu quero trazer mais canção, eu quero trazer aqui, esta vai para o irmão Nascimento, irmã Neuza, toda a família, vai também para a irmã Dejanira ali na Rocinha, juntamente com a família, irmã Raimunda, Nonata e família, família Souza Prado, também para a irmã Raimunda, sogra do irmão Claudinor, e também para todos os nossos irmãos ali da estrada do Atininga, do Inajá e demais ramais adjacentes, sem ovelha, para nós nesse momento, Zé de Paulo, e já volto.

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2: Muito bem, está aí então, você acabou de ouvir, né, essa belíssima canção, Sem Ovelhas, José de Paula. 10h25, vamos para o nosso primeiro bloco dos nossos colaboradores e patrocinadores, agradecendo a Deus pela vida de cada um deles e falando aqui em nome de VC Relógios e Novidades. 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Bom, são os nossos colaboradores e patrocinadores desse primeiro bloco. Eu já quero aqui trazer mais canções. Quero oferecer a próxima faixa musical com o cantor Lázaro. Eu me lembro. Para todos os nossos irmãos que nos acompanham na cidade e no interior. Já volto.

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2: É, queridos, está aí canção, né? Eu me lembro, Lázaro, nesta oportunidade, quando são 10h33, eu quero aqui trazer o segundo bloco dos nossos colaboradores e patrocinadores e deixar registrada também a participação do ouvinte. Mas antes, não posso esquecer de falar dos queridinhos da IEDA. 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Quero agradecer a Deus pela vida de cada um dos nossos colaboradores e patrocinadores do programa e também pela vida da irmã Nasa. Já mandou a sua mensagem, fez a sua participação, fez o pedido musical com Sara Farias, Só Quem Tem Raiz, e oferece para a família dela, para minha família, para a irmã Aline, sobrinha, e também para a irmã Rosária, sua irmã, e a todos os ouvintes da programação. Então vamos fazer o seguinte, vamos de Sara Farias, Só Quem Tem Raiz, e já volto, hein?

Maravilha, então está aí. Só quem tem raiz, né? Belíssima canção, pedida boa. Deus abençoe, no nome de Jesus. Antes de nós trazermos aqui uma reflexão, porque já chegamos praticamente ao momento de reflexão, já são 10h41, eu quero aqui louvar a Deus pela vida da irmã Maria do Rosário, já mandou a sua mensagem também aqui, participando do programa, desejando aí toda sorte de bênçãos para todos os ouvintes, oferecendo a programação para toda a sua família, para minha, para nossa família, na verdade. A irmã Maria, ela sempre disse que quando está com energia, ela não perde uma só programação, né? Mas às vezes está acontecendo algum probleminha de falta de energia, ou até mesmo porque estão ali consertando, né, arrumando, enfim, né? Mas sempre que pode, né, irmã Maria, tá sintonizada. E ela mandou um alôzão também para toda a sua família e a todos os ouvintes do programa. 10h42, só nos resta fazer o seguinte, trazer mais uma canção, ou pelo menos uma parte dela, com Sofia Cardoso, Cruz Pesada, e já volto com a reflexão do dia, hein? Já volto.

Muito bem, então, está aí, você ouviu esta belíssima canção, né? Sofia Cardoso, Cruz Pesada. E vamos falar um pouco da palavra de Deus. Vamos falar um pouco nesse momento. Temos aqui um hino já também separado para poder trazermos ao término desta mensagem. É uma reflexão para todas nós, porque ao olharmos para a Bíblia Sagrada, segundo alguns comentaristas e alguns estudiosos, há cerca de aproximadamente mais de 8 mil promessas na Bíblia. Alguns chegam a dizer 8.810, outros 9 mil, enfim, né? Mas se nós nos basearmos pela seguinte informação de que há 8.810 promessas na Bíblia, sendo que 7.487 feitas por Deus ao ser humano, chega a ser cerca de 85% do total das promessas Deus fez ao ser humano. O restante é tremeada, né? E alguns tipos de promessas e seus versículos, para que nós possamos aqui compreender naquilo que nós queremos aqui estar trazendo nessa manhã. Por exemplo, temos promessas por condições, ou seja, incondicionais. Incondicionais. Deus cumpre independente da nossa ação. Gênesis capítulo 9, versículo 11, estabelecendo a minha aliança convosco, nunca mais será destruída toda a carne pelas águas do dilúvio, e nunca mais haverá dilúvio para destruir a terra. Então, aqui é uma promessa incondicional, né? Feita diretamente por Deus. Em 2 Samuel capítulo 7, versículo 16, ele faz outra promessa incondicional que nós trazemos aqui para nossa meditação. A tua casa e o teu reino serão firmados para sempre diante de ti, e o teu trono será estabelecido para sempre. É promessa esta feita ali a Davi. E nós sabemos que o Senhor Jesus Cristo veio da linhagem de Davi, cumprindo-se assim esta promessa, porque em eternidade, né, rei para sempre, né, o trono será estabelecido. Mas nós também trazemos aqui para nosso conhecimento promessas condicionais, que dependem da nossa fé. Meu amigo, depende da nossa fé e obediência para que estas promessas se cumpram em nossas vidas. Por exemplo, não poderíamos deixar de trazer aqui João 3,16, porque Deus amou o mundo de tal maneira que deu seu Filho unigênito para que todo aquele que nele crê não pereça, mas tenha vida eterna. É uma promessa de Deus para as nossas vidas, de nos livrar da condenação eterna. Porém, esta promessa está condicionada à nossa fé e obediência. Sem isso, sem essas condições, sem ter fé em Deus, na pessoa de Jesus Cristo, sem ter obediência a Deus e a sua palavra, infelizmente essa promessa não se cumprirá na vida de tal pessoa, né? Também nós temos aqui promessas em João 14,15, né? Se me amardes, guardareis os meus mandamentos. Então, promessas. Temos algumas promessas aqui que nós separamos para trazer por finalidade, a área da nossa vida. Por exemplo, proteção e segurança. O Salmo 91,11 diz: pois ele mandará os seus anjos para te guardarem em todos os teus caminhos. Então, são promessas que nós estamos trazendo de acordo agora com a finalidade em áreas da nossa vida. Proteção e segurança. Senhor ordena anjos ao nosso para que nos guarde e nos proteja de todo o nosso caminho. Isaías, de número 54,17, também é outra promessa de proteção e segurança. Diz assim: nenhuma arma forjada contra ti será bem sucedida, né? Opa, meu Deus, que coisa maravilhosa, né? Temos também promessas de provisão e necessidades. Filipenses 4,19, por exemplo, diz: o meu Deus suprirá todas as vossas necessidades, segundo as suas riquezas na glória, em Cristo Jesus. Esta é promessas para nós de provisão e necessidade. Quer outro versículo? Então tá bom. Então Mateus 6,33: mas buscai primeiro o reino de Deus e a sua justiça, e todas estas coisas vos serão acrescentadas. Se nós lermos antes, versículos anteriores, vai falar sobre vestes, sobre alimento, né?

profissionais. E aí, se ele promete estar conosco, nós pelo menos precisamos manter a nossa fidelidade para com ele, né? Promessa de sabedoria e direção em Tiago diz: se algum de vós tem falta de sabedoria, peça a Deus e ele lhe será dado, né? Ele vai dar essa sabedoria. Então, está precisando? Deus te promete a mim e a você sabedoria e direção. Então, peça a Deus sabedoria. Provérbios 3, versículos 5 e 6 diz: confia no Senhor de todo o teu coração, reconhece em todos os teus caminhos e ele endireitará as tuas veredas. Ó, Deus tem promessas para todos nós. Tem promessa de saúde e restauração. Jeremias 30, 17 diz: pois eu farei vir a saúde para ti e curarei as tuas feridas, diz o Senhor. Em 1 Pedro 2, 24 diz: e pelas suas chagas fostes sarados. Promessa de saúde e restauração. Temos também aqui promessas de perdão e salvação. Em 1 João capítulo 1, versículo 9, diz: se confessarmos os nossos pecados, ele é fiel e justo para nos perdoar os pecados e nos limpar de toda a iniquidade. Em Atos capítulo 4, versículo 12: e em nenhum outro há salvação. Ele tem promessa de salvação, de perdão, tem promessa de paz e conforto. Em João 14, 27: a paz eu vos deixo, a minha paz vos dou, né? Em Filipenses 4, 7: e a paz de Deus, que excede todo entendimento, guardará os vossos corações e as vossas mentes em Cristo Jesus. Ei, eu tenho falado aqui de alguns versículos que fazem referência a certos tipos de promessa na vida do ser humano. Ele tem promessa de vitória e força. Filipenses 4, 13: tudo posso naquele que me fortalece. Quer ser fortalecido? Então, busque aí em Deus, né? Romanos 8, 37: mas em todas estas coisas somos mais do que vencedores por meio daquele que nos amou. É vida eterna e esperança. Tem promessa? Tem, pastor. João 11, 25 e 26: eu sou a ressurreição e a vida, quem crê em mim, ainda que esteja morto, viverá. Apocalipse 21, 4: e Deus limpará dos seus olhos toda lágrima, e não haverá mais morte, nem pranto, nem clamor, nem dor. Então, Deus, ele é fiel, né? Então, é preciso nós observarmos, é muito importante nós observarmos que Deus, ele é fiel e não mente, como diz lá em Número 23, 19, em Tito, capítulo 1, versículo 2. Então, todas essas promessas de Deus, nós vamos observar em 2 Coríntios, capítulo 1, versículo 20, tem o sim e o amém de Cristo. Então, simplesmente, se liga aí nas promessas que Deus tem para você. Ah, pastor, eu creio que Deus tem promessas em várias áreas da minha vida, como o senhor falou aí. Eu creio também nessas promessas condicionais, por isso que eu tenho procurado viver de acordo com a vontade de Deus e atendendo às condições. Eu creio também nas promessas incondicionais. Então, tenha certeza que Deus, ele é imutável, tá bom? Quero deixar essa passagem aqui, quero deixar essa reflexão para todos nós. E se você tem promessas de Deus na sua vida, então simplesmente fique na posição, porque essas promessas vão se cumprir, desde que, ainda mais que nós falamos sobre condicionais, desde que haja fé e obediência. Deixo esta reflexão para todos nós. Já falei aqui dos nossos irmãos colaboradores e patrocinadores. Já falei também aqui dos nossos irmãos que fizeram a sua participação. Então só nos resta fazer uma oração agradecendo a Deus. Pai querido, amado e santo, Deus Todo-Poderoso, Criador dos céus e da terra. Neste momento, Senhor da Glória, eu quero aqui te agradecer, Senhor, por esta programação, te agradecer pelos louvores, por esta reflexão que fala sobre as promessas que ainda estão de pé, Senhor, para as nossas vidas, Senhor. Em todas as áreas das nossas vidas, o Senhor tem uma promessa, e o melhor, Senhor, salvação e vida eterna, a qual nós estamos, Senhor, a pelejar, a lutar, Senhor, meu Deus, a ter, Senhor, essa fé firme e forte, firmada em Ti. Pai, continua nos abençoando grandemente, Senhor. Assim eu oro, Pai, e te agradeço neste momento, em nome de Jesus. Bem, queridos, chegamos ao final de mais um programa Cristo é a Resposta, prometendo voltar amanhã, permitindo o Senhor. A última faixa musical vem com Osés de Paula, Creia. Deus abençoe. Fiquem todos com Deus. A paz do Senhor. Fui.

No ano que morreu o rei Uzias, eu via sentado sobre um alto sublime trono o Senhor. Serafins pairavam sobre aquele lugar. Eles tinham seis asas, com duas cobriam os pés, com duas cobriam o rosto, e com duas voavam, dizendo: Santo, Santo, Santo é o Senhor dos Exércitos. Toda a terra está cheia de tua glória. São Gonçalo está cheio de tua glória. O Brasil

faz um pedido, teu louvor, querido, a tua adoração. Adore o Senhor.

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3: 11 horas e 26 minutos.
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4: 11 horas e 38 minutos.

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4: Meio-dia e 12 minutos.
5: Ei, Manicoré, são 12 horas. 12 horas e mais 12 minutos. Muito boa tarde para você que sintoniza a 95,1 Rádio Manicoré FM. Começa aqui mais um programa Balanço Esportivo. Hoje, quinta-feira, 4 de junho do ano 2026. Direção geral Samuel Vasconcelos, direção comercial Jackson Campos, direção administrativa Alan Crisley, técnica de som do nosso amigo Wilkine. A apresentação deste amigo de vocês, Averaldo de Paula. Programa Balanço Esportivo vai ao ar de segunda a sexta-feira, a partir das 12 horas e 10 minutos, levando para vocês tudo aquilo que acontece no mundo do esporte. 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Muito bem, agora são 12 horas, 16 minutos. Quero aqui mandar aquele boa tarde para vocês que estão nos ouvindo, você do bairro de Mazzarello, Preto do Gudi na escuta do programa, o Doja, Doutor Sardinha. Quero mandar também uma boa tarde ao meu amigo Arauanã, rapaz, que trabalha no sítio, aí na estrada do sindicato, né? Falando em sindicato, o meu amigo Bereco e a dona Raimunda nos ouvindo, né? 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Nosso amigo Ilkine, é, rapaz, vai haver, né? Atenção que eu vou passar aqui um recado, né? Vai haver uma mudança, se Deus quiser, a partir da semana que vem, a partir de segunda-feira. Anota aí, o Ilkine, você ouvinte. A partir de segunda-feira já acertamos com o nosso diretor administrativo. A partir de segunda-feira, se Deus quiser, nós vamos começar às 13 horas, Ilkine, tá bom? É, rapaz, vai se programando aí, porque segunda-feira a gente vai entrar em novo horário e com um novo programa, Ilkine, né? É, rapaz, um programa musical, com informação, alegria, das 13 às... Como que é? Das 13 às 15, né? Das... De 1 às 3 da tarde, Ilkine. Vai ser bom, viu? É, rapaz, a gente vai ter mais tempo, a gente vai passar para vocês notícias, músicas, você pode participar, enfim. Meu amigo Manuel, na escuta do programa, lá na 15, juntamente com a sua mãe, a dona Maria. Maria. Acabei esquecendo o sobrenome aqui, o Ilkine. É, rapaz, mas enfim, boa tarde então para o meu amigo Manuel e a sua mãe, dona Maria, que eles estão nos ouvindo lá na 15. Obrigado pela audiência. É, vamos com o Campeonato Brasileiro, terceira divisão, porque sábado tem início a 10ª rodada. Sábado, portanto, às 15h, o Amazonas, a Onça Pintada, vai jogar diante do Lanterna Anápolis. É, rapaz, e agora o Eu que iniciou o Amazonas não vencer, aí a gente sabe que realmente a coisa tá feia, né? Amazonas precisa desesperadamente da vitória, porque senão sairá da zona de classificação. Mesmo horário para Guarani e Caxias, inclusive o Guarani foi quem meteu 5-0 na Onça. Brusque e Santa Cruz, esse jogo será no domingo, às 10 horas da manhã. Nesse, mas só que não é nesse domingo, né, Wilkine? É, então nesse domingo... Então, o jogo da Onça Pintada não é neste sábado, sim no outro, né? Neste sábado há 8 dias. Bom, e o Itabaiana vai jogar diante do Ituano às 15h30 no domingo, dia 14. Volta Redonda também vai jogar no domingo, dia 14, às 18h30 diante do Confiança. O Floresta joga no mesmo horário, domingo também. Maricá e Maranhão na segunda-feira, dia 15. Na segunda-feira também Botafogo joga fora de casa diante do Ipiranga. E a Ferroviária joga diante do Barra. O Ilkine, tem algumas informações aí a respeito da Copa da Floresta, Ilkine?
0: A Copa da Floresta já começa hoje.
5: É, começa hoje, Ilkine. Copa da Floresta. 4 horas da tarde. Você tem aí os confrontos, Ilkine? Os confrontos, o jogo de hoje, a seleção joga hoje, a seleção unicorense, Ilkine? Joga hoje, já a gente confirma aí, né, Ilkine? 12 horas e 21 minutos, programa Balanço Esportivo, quero mandar aquele boa tarde para vocês do meu querido Rio Manicoré,
0: na escuta do programa, tá certo? Jonas, o Tenka, o Nego, o meu amigo professor Ivo, que também nos ouve lá na lá no Rio Manicoré, na Maloca, tá certo? É, Lourival e toda a sua família lá no Lago do Maranhoto, obrigado pela audiência. 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Daqui a pouco, notícias da Copa da Floresta, Wilkini? Isso mesmo. Vamos lá, Wilkini.
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4: Meio-dia e 24 minutos.
0: Muito bem, 12 horas mais 24 minutos. Você está ouvindo o programa Balanço Esportivo. Na apresentação deste amigo de vocês, Averaldo de Paula. E atenção, na segunda-feira, o nosso programa irá começar a partir das 13 horas, tá bom? Vamos fazer aí um programa musical com muita alegria, informações e muito mais. 13h10. É, rapaz, 13h10, na verdade, né, Wilkini? E até às 15 horas, serão 2 horas de duração. E aí a coisa vai ficar melhor ainda, muitas músicas, informações e alegria, tá bom? E o que é melhor, Wilkini? A partir de segunda-feira, se Deus quiser, a gente vai passar aqui em primeira mão para você que gosta de fazer aquela fezinha no jogo do bicho, né? É, rapaz, vai ter essa... Vai ter também, né?
7: Esse resultado.
0: É, vai haver o resultado aqui, a gente vai ser muito bom. Olha, vamos falar agora da Copa da Floresta no oferecimento de André Importe. 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É, são 12 horas e 27 minutos, então hoje teremos no estádio Bacurauzão Altazes e Itacoatiara. A bola rola às 16 horas, ou seja, às 4 da tarde, né? É a preliminar, porque no jogo principal não poderia ser outro, né, Wilkini? A seleção manicoreense diante de Lábrias, tá bom? Então, hoje, quinta-feira, feriadão, né? Só pra registrar, Wilkini, que hoje, feriado nacional, esse feriado seria melhor se fosse amanhã, Wilkini, né? É, rapaz, seria muito melhor amanhã, que aí seriam 3 dias, né, Wilkini? Sexta, sábado, mas enfim, então feriado, muita gente descansando, né? Muita gente, porque muita gente trabalha como nós, né, Wilkini? É, rapaz, então hoje feriadão, Corpus de Cristo, e a gente então registra aí esse feriadão, feriado nacional. Bom, então hoje a bola rola no estádio Bacurauzão, Copa da Floresta, primeiro jogo às 16 horas, Altazes e Itacoatiara, e na partida de fundo, né, Manicoré, seleção manicoreense diante de Lábrea, às 18h30, né, que está marcado para 18h30. Aí, na sexta-feira, depois de amanhã, aliás, amanhã, né, Wilkini? Rapaz, um jogo atrás do outro, né? Então, amanhã, Itacoatiara e Lábrea, e primeiro jogo às 16 horas também, Manicoré e Altazes, às 18h30, mesmo horário do jogo de hoje, né? E aí, Wilkini, no sábado, de novo, Lábrea e Altazes, e depois Manicoré e Itacoatiara. 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Lembrando que
7: aqui é a semifinal.
0: É a semifinal, né, Wilkini?
7: Aquele que fizer a melhor campanha já vai
0: para
7: a final.
0: É, rapaz, quem fizer a melhor campanha vai para a final. São 3 jogos para cada, Wilkini?
7: É.
0: São 3 jogos. E aí, quem fizer só o... Quem fizer mais pontos vai para a grande final, né? Muito bem. 12 horas e 29 minutos. Vamos agora com o Campeonato Brasileiro. A classificação agora, né, Wilkini? Da Série C. Vamos lá. O Guarani continua na liderança, 18 pontos. O Brusque em segundo também, com 18. Paysandu com 17. Terceiro, em quarto, Ituano, 16. Em quinto, Caxias, 15. Em sexto, a Inter de Limeira, que também tem 15. Em sétimo, Floresta, 15. E em oitavo, o Amazonas, né? Que precisa da vitória e só joga no outro sábado. Vamos agora com a Série B, Wilkini. Vamos com a Série B, porque daqui a pouco a gente fala na Copa do Mundo, que é o assunto do momento. Muito bem. A Copa Sudeste, né, Wilkini? É, rapaz. Grande final que aconteceu. O primeiro jogo aconteceu ontem, dia 3, quando o Avaí meteu 3-0 na Chape, né? É, rapaz, a Chape só tá bem na foto na Copa do Brasil. Qual é o adversário mesmo da Chape na Copa do Brasil, Wilkini?
7: É o Remo, parece.
0: É o clube do Remo? Confirma, mas acho que não, Wilkini, acho que não, mas você já confirma. Bom, então, jogo de volta da Copa Sudeste vai acontecer no dia 7, portanto, no próximo domingo, às 11 da manhã.
7: Cruzeiro.
0: Rapaz, então a Chape vai jogar diante do Cruzeiro, parada complicadíssima, né, Wilkini? Cruzeiro é o maior campeão da Copa do Brasil. Bom, então a Chape vai ter que jogar muito para reverter o placar, né? 3 gols de diferença para levar para os pênaltis. Então, isso significa, Wilkin, que o Avaí já está com uma mão e meia, assim?
7: Quase
0: isso, né? Quase com as duas mãos, né? Na taça. Muito difícil, né? A Chape reverter essa situação. Então, grande decisão da Copa Sudeste. Agora vamos falar da Série B, porque a 13ª rodada vem aí somente no dia 12, na outra sexta-feira, não é nesta ainda, né? Quando o Atlético Goianiense vai jogar com o CRB, o Juventude vai jogar com a Ponte. E enfim, tá muito longe, Euclid? Vamos dar uma olhada na classificação, porque ainda dá muito tempo. São 12 horas e 32 minutos. Quero aqui mandar uma boa tarde para você de Vista Alegre. Você que ouve a gente lá na comunidade de Água Azul, né? Você de Santa Eva, toda a família Maia, a dona Núbia ouvindo a gente, né? Todo mundo nos ouvindo nas comunidades, você do Mato Pirigrande, Mato Pirizinho, Capanã Grande, Capananzinho, enfim, né? Tem muita gente na escuta do programa. Meu amigo Ariba, lá no Rio Manicoré, na comunidade Terra Preta. E boa tarde ao nosso amigo João, rapaz, João Peixeiro, que está nos ouvindo. João, que é irmão do Ariba. O João Peixeiro e sua esposa lá no bairro de Santa Luzia, né? É a dona Nilza, que é a esposa do nosso amigo João. Obrigado pela audiência, né? Também o Eli ouve a gente por lá. Nosso amigo Bocó, aqui próximo da rádio. O Aleilton, o DJ Adailton, que é o pai dele, né? E também pai do nosso diretor administrativo, Alan Crisley. E aproveitando a oportunidade, eu já quero mandar uma boa tarde para vocês aí do bairro do Manicorazinho, né? É, Caixa d'Água... Caixa d'Água, o Evandro, que morava lá no Bracinho, obrigado pela audiência. Parintins. Nosso amigo Parintins, lá no Mazzarello 2, torcedor do Vascão da Gama. O nosso amigo Caixa d'Água, o Caçamba, o Manel Mota, o Paulo Albuquerque, o meu amigo Carrapatinho, todos no Manicorezinho ouvindo a nossa programação. Quero mandar um boa tarde especial para minha esposa Alessandra, torcedora do Flamengo. É, então, o Brasileirão Série B, o líder é o Sport de Recife, que tem 22 pontos, como também o Vila Nova, que neste momento estão passando diretamente, né, Wico? Os dois primeiros agora, houve essa mudança a partir deste ano, somente os dois primeiros, né, primeiro e segundo, vão direto para a Série A do ano que vem. E aí, teremos um quadrangular entre... O terceiro, quarto, quinto e sexto, né? Nesse momento seriam São Bernardo, Náutico, Fortaleza e Goiás. É, rapaz. Então, houve essa mudança e a gente vê, né? A gente vai ver esse ano se vai ser melhor ou não. Acho que deve ser muito mais emocionante, né? E dá mais chance também, né? Porque o quinto e o sexto, que não já eram eliminados diretamente, agora terão mais uma chance. 12 horas e 35 minutos. Vamos agora com os amistosos. Os amistosos das seleções que estão se preparando aí para a Copa do Mundo, que vai começar no dia 11, né? 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Jogos de ontem, o Gilba, como que é esse nome? Gibraltar 4, Ilhas Britânicas 0. Que passeio, né? Dinamarca 0, República do Congo também. Esse jogo 0-0, não precisa falar mais nada, né? Albânia 0, Israel 1, Polônia 4, Nigéria, aliás, 4 não, 2 e 2 que são 4, né? Polônia, saíram 4 gols. Polônia 2, Nigéria também. Tivemos a Holanda perdendo para a Argélia. É, rapaz, a Holanda, Holanda 0, Argélia 2. Carrossel, um dia a Holanda foi conhecida como Carrossel, como que é o negócio? A Holanda conhecida como Laranja Mecânica. Laranja Mecânica, né? É isso?
7: É.
0: Isso mesmo, Laranja Mecânica. E nosso amigo João, que é torcedor do Flamengo, João mototaxista, que gosta de falar isso. A Laranja Mecânica, né, rapaz? O Carrossel Holandês também, eu acho que é isso, Wilkin. Parece-me que foi conhecido como Carrossel Holandês, parece-me. E falando nisso, aquele boa tarde aos nossos mototaxistas, né? João Ricardo, o Domingos, que gosta muito do nosso programa, o nosso amigo, rapaz, que mora lá no centro da cidade, nosso amigo Gilson, boa tarde, obrigado pela audiência, juntamente com a sua família. Luxemburgo 0, Itália 1, olha a zurra, Wilkin. É, a Itália que vai assistir a Copa do Sofá, né, Wilkin? Panamá 4, República Dominicana 2, Coreia do Sul 1, El Salvador 0. Diga, Wilkin.
7: Graças a Deus que a Itália
0: está
7: fora.
0: É, você dá graças a Deus que a zurra está fora, Wilkin? A única que poderia empatar com o Brasil, hein?
7: É,
0: rapaz.
7: Em Copa do Mundo,
0: tudo pode acontecer em Copa do Mundo. Bom, Wilkin, e hoje já teve bola rolando, né? Já. Gamborra. É isso?
7: Isso.
0: 4.
7: E Butão.
0: Butão 0, rapaz. Lesoto 1. Quênia também. Eslovênia está jogando neste momento, a bola está rolando há 36 minutos, né? E vai perdendo para o Chipre por 1-0.
7: Essa
0: é
7: Eslovênia, que é o goleiro Oblak.
0: É, rapaz, o Oblak, goleiro do
7: Atlético Madrid.
0: Ele é eslovênio, né? É isso? Então, temos bola rolando também, 39 minutos de jogo. Irlanda do Norte 1, Guiné 0. É, teve um jogo aqui adiado, ia definir.
7: Definir.
0: Afeganistão 0. Bangladesh também, né? Rapaz. Teremos ainda às 13 horas, daqui a pouco, né? Suécia e Grécia, jogo bom, meu querido. Assim como também Andorra e Liechtenstein. E ainda às 15h, jogão Espanha do Laninha Mal diante do Iraque. Às 15h. E a França, rapaz. É, a fortíssima França. Costa do Marfim também joga bem, meu querido. É um time africano muito bom, uma seleção africana muito boa. Vamos ver se dá pra gente assistir esse jogo, né, Wilkin?
7: Ah, é.
0: França do Guinemapé, o Tartaruga Ninja, É, rapaz. Do zagueirão Pamecano, né, Wilkin? É, rapaz. Quem mais? Do Ulisse. Foi ele que entrou em uma polêmica, Wilkin? Ulisse, né? Dizendo que a seleção brasileira não tem jogadores conhecidos, né? E sabe, não vão conhecer na hora do jogo, né? Se acontecer esse confronto. E também do Dembélé, o atual melhor do mundo, é isso? Então, hoje, às 3h10, França e Costa do Marfim. Doê são muito... tem muito bons jogadores, né? É, rapaz, muito bons jogadores. Teremos também, à noite, República Tcheca diante da Guatemala. E o México, às 22 horas, ou seja, às 10 da noite, diante da seleção de Sérvia. Diga, Wilkin. Será que a França vai ser igual a de 2000 o quê?
7: Igual àquela seleção brasileira de 2006.
0: Ah, igual à seleção brasileira de 2006. Né? Tem muito craque, não vai jogar nada, é isso que quer dizer?
7: Pode ser.
0: Pode ser. Não, mas a seleção francesa é favoritaça, Wilkin. E amanhã, Wilkin, os jogos de amanhã são 12 horas e 43 minutos no oferecimento... no oferecimento de Esquadria e Serralheria JA... 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Quero aqui mandar uma boa tarde aos nossos amigos, né? O Toninho e sua esposa, aqui no bairro de São Domingos Sávio, eles que trabalham na Casa Azevedo. Quero mandar uma boa tarde para vocês dos sítios, né? Inajá, você que mora na estrada do Atininga, você da estrada do Inajá, você do Rui Silva. É, rapaz, meu amigo só, rapaz, torcedor do Flusão. Falando nisso, professor Bosco França, nos ouvindo lá no Ipazéia, né? O Paulinho, que é torcedor do Flusão, o vereador Tielson. Quero mandar uma boa tarde aos vascaínos, Wilkin, né? É, rapaz, o melhor pintor da cidade, o... como que é, rapaz? Esqueci aqui, o... Nielson, meu amigo Chobe, que também é torcedor do Vascão da Gama. Meu amigo Gelsinei Valente, rapaz. Amaral Pinheiro, Gelsinei Valente está animado, porque o Vascão dele disse agora vai demorar a perder, Wilkin. É. O Adailton, que também é torcedor do Vascão. Enfim, Copa do Mundo da FIFA 2026 começa no dia 11. Dia 11. E o Wilken, nosso treinador, Ancelotti, está preparando a seleção. E dia sábado, né, Wilken? Vamos falar um pouco desse amistoso aí? Sábado com Egito. Vamos ver se você pesca aí os noticiários deste amistoso. Então, último amistoso da seleção brasileira diante do Egito. Será que vai ser mais seis, Wilken? Qual o teu palpite aí? Rapaz. É, já tem que diminuir, né? Então vai ser só três, né? Só três.
7: Pode ser que sim, pode ser que não.
0: Pode ser que sim, pode ser que não. Vamos colocar 3-1. É o meu palpite, né? Para que o Egito... É, rapaz. Tem o Salah, né? Rapaz, o Salah que não vive uma boa... Não fez uma temporada boa, né, Wilken? Muito longe disso. Mas Copa é Copa, né? Quem sabe a gente deixou tudo pra Copa, né, Wilken? É, rapaz, vamos ver. Então, sábado às 18 horas, a bola rola, hora Manaus, Brasil e Egito, né? E hoje, pela parte da manhã, o Ancelotti disse o seguinte, que fará somente duas mudanças, a não ser que haja algum caso de lesão. Tomara que não, né? Então, se for assim, sairão apenas Léo Pereira e Brenner. E entrarão... Quem joga ali pelo setor esquerdo é o Magalhães, né? Magalhães é canhoto, Wilken? É zagueiro canhoto. Ele e o Léo Pereira, né?
7: Não, praticamente ele é destro, mas ele gosta mais de jogar pelo lado esquerdo.
0: Ah, é um zagueiro destro, mas que também joga pelo lado esquerdo, né? Então, aliás, então canhoto, só mesmo o Léo Pereira, Wilken?
7: É.
0: É, rapaz, mas o Magalhães joga... Inclusive, no seu time ele joga pelo lado esquerdo, né? É, rapaz. É, qual é o parceiro do Magalhães no Arsenal? Que você tá lembrado aí? Saliba, né? É assim?
7: É,
0: outro que será titular da seleção francesa, né? Então lá ele faz dupla com o Pamecano, né? É, rapaz. E a seleção brasileira, Wilkini, vai ter uma das melhores duplas de zaga. Sem dúvida, né? Sem dúvida, porque o Marquinhos vive uma grande fase, né? É a dupla de zaga campeã, né?
7: Não, finalista.
0: Ah, aliás, exatamente, né? Que um joga num, outro joga no outro, exatamente. São os dois finalistas, né? É o campeão e o vice, né? É, rapaz, e o Magalhães, na hora de tirar o 10, né? Era pra ele ter marcado aquele gol de pênalti, né? Jogou tão bem, fez uma partida excepcional. O futebol é assim, rapaz. Na hora de bater o pênalti, bateu para fora. Eu acho que o goleiro que assustou os jogadores do Flamengo, como que é o...
7: Sofonov.
0: Acho que quando ele é brasileiro, né? Quando ele foi bater, ele lembrou do Flamengo, Wilken. E aí ele disse assim, vou bater bem batido para o goleiro não alcançar. Acabou chutando para fora, né? É, rapaz, pode ser que ele esteja guardando o gol de pênalti para a decisão, né, da seleção brasileira, da Copa. Então, 18 horas, o Brasil. Então, se é como o Ancelotti falou, a escalação é a seguinte. Me ajuda aí, Wilken. É o goleiro Alisson, lateral Wesley. O outro lateral esquerdo, o do Flamengo, é o Alexandre, os dois zagueiros Marquinhos e Magalhães. E aí os dois volantes, né? Primeiro volante, que ele não deixa nunca, é o Casimiro, homem de confiança. E afinal, aliás, eu conheci se o Ancelotti não tivesse chegado na seleção, o Casimiro não estaria na Copa, né? Porque ele já estava de escanteio, né? Já tinha... É, rapaz, estava muito longe. Já estava de escanteio, a verdade. Aí o Ancelotti chegou, deu moral para ele. E, por sinal, Wilken, fez uma temporada excelente no Manchester United, né? Foi convocado com toda razão. Então, prosseguindo aí, os volantes devem ser o Bruno Guimarães e Casimiro. E lá na frente, a gente não pode nem dizer que é meia, né? Que agora vem os atacantes, né, Wilken? os atacantes, porque o Ancelotti tornou deixar bem claro que ele gosta de jogar num 4. Exatamente. Então o Ancelotti gostou, ele gosta, né? Deixou bem claro que vai começar com o esquema 4-2-4. Ele adora esse esquema. Então, os atacantes devem ser quem, Wilkini?
7: O que foi?
0: Exatamente.

0: Assina embaixo. Acho que a seleção brasileira tem que preencher mais o meio campo. Então, se o Lucas Paquetá entrar jogando, o esquema será trocado para 4-3-3. E lá na frente, Rafinha, Igor Thiago e Vini Júnior, né? Será que o Igor Thiago vai ganhar mesmo a titularidade, Wilkin? Vamos ver, né? Será que ele vai entrar estreando na Copa, Wilkin? Acho que ainda vai experimentar, né? Porque, vamos ver, né? Esse seria o time ideal, Wilkin. Esse seria o time ideal porque, com este esquema, o meio-campo da seleção brasileira ficaria mais preenchido, né? E teríamos um centroavante de ofício, né, Wilkin? Rafinha pelo um lado, Vini pelo outro. E aí você... exatamente, você... Na hora de o Vini cruzar uma bola, o Rafinha, o centroavante estava lá, né? Vamos ver. Essa daí seria a formação ideal. Quem sabe não vai... Ele não vai... Quem sabe não vai fazer um bom jogo? E aí ele vai levar essa escalação já para a estreia, né? Vamos ver.
1: Meio-dia e 54 minutos.
0: Coloca ainda aí nos amistosos, na bola, os jogos que estão com bola rolando, por gentileza. Vê se já houve alteração no placar. Ainda não. Está no intervalo agora, né? Eslovênia 0, Chipre 1, Irlanda do Norte 1, Guiné também. Além de Afeganistão e... não sei pronunciar esse nome, viu, Wilkin? Blackrest 0. E como que é? Esses jogos não são bons, né, Wilkin? Jogo fraco, né? Pra falar a verdade. Já estamos chegando quase ao final do programa. 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O nosso amigo Denis Galdino agradece a sua preferência. 4 minutos para as 13 horas. Segunda-feira, se Deus quiser, Wilkin, a gente vai, né, entrar aqui em novo horário. Em novo horário, ficaremos de 13h10 às 15 horas, com programa musical, com alegria, informações. Vai ser legal, se Deus quiser, a partir de segunda-feira, tá bom? E vamos passar em primeira mão a terceira extração para você que gosta de fazer aquela fezinha, né? Rapaz. Então... vai dar para passar as duas extrações? Não, Wilkin, porque a outra sai 15h20. Bom, Wilkin, então... a gente agradece a audiência... e renova o convite para amanhã, se Deus quiser, a partir das 12 horas e 10 minutos. Tenhamos todos uma boa tarde.
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1: Meio-dia e 57 minutos.
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4: 13 horas e 8 minutos.

Alô, patrãozinho! Alô, filhos, tem de tudo! Bora subir! A galera toda tá aqui, meu filho, pesada!

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4: 13 horas e 43 minutos.

Gente, como é gostoso o pagode. 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
5: 14 horas e 28 minutos.
6: Essa música é o seguinte: essa música é a história daquele casal que tá quase terminando, mas não sabe se terminou ou não.

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4: 15 horas e 33 minutos.

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3: 15 horas e 59 minutos.
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0: Maravilha! Boa tarde, a paz do Senhor Jesus. Sejam todos muito bem-vindos ao seu, ao nosso programa. Olha o Momento Jovem chegando e trazendo luz do Evangelho, iluminando as suas tardes de segunda a sexta-feira. Este programa está sob a direção da Igreja Evangélica Assembleia de Deus, Amazonas e Adã, filial em Manicoré. E temos como presidente a nossa pastora Ana Lei. Somos convencionados a CEADã, Convenção Estadual das Assembleias de Deus do Amazonas, e o pastor presidente é o pastor Jonatas Câmara e Ana Lúcia Câmara. E a CEADB, Convenção da Assembleia de Deus do Brasil, e temos como presidente o nosso pastor Samuel Câmara. Somos a CEADã. Olha, em 2026, o nosso tema é Tempo de Anunciar Jesus para Todas as Pessoas. E hoje, aqui na programação, quem nos fala é o pastor Antônio Carlos, anunciando Jesus a todas as pessoas. E você também de casa pode participar conosco através do 97-988-07-1588. Mande sua mensagem, participe conosco, será uma alegria poder receber aqui o seu pedido musical, a sua música e também a sua homenagem, claro. Quero convidar você para nós juntos orarmos ao Senhor e nós iniciarmos esse programa tão abençoado. Senhor nosso Deus, muito obrigado por mais este momento, pela Tua presença, pela Tua graça, Senhor, conosco neste ambiente. Abençoa, Senhor, cada ouvinte, que a Tua presença seja real no nosso meio. É o que nós Te pedimos e assim agradecemos, Pai, em nome de Jesus. Maravilha! E olha, esse programa tem por objetivo propagar o Evangelho de Cristo. E isso fazemos através dos louvores, do momento de comunhão e interação entre a juventude de Manicoré e você de casa, de pertinho e de longe também, sempre participando. Temos muitos louvores, temos o momento da reflexão, a nossa conversa e agora conversando no livro dos Salmos. É uma reflexão nos Salmos e já estamos já hoje no Salmos 8. Então eu convido você, abra seu coração, vamos juntos celebrar. É você que está chegando agora, olha que benção, Pai do Senhor, meus queridos ouvintes, Deus abençoe. É uma alegria estar aqui com você nessa tarde tão abençoada. E nós queremos começar assim fazendo já uma pergunta muito sincera para você. Você já sentiu que Deus está em silêncio? Já teve aquele momento em que você orou, buscou a Deus, abriu seu coração e parecia que não tinha resposta ou não teve resposta? Pois é, muita gente já passou por isso. Mas hoje eu preciso te dizer algo que pode mudar muito a sua maneira de enxergar. É, de enxergar Deus. Ele nunca parou de falar. É, desde o início, desde o princípio, Deus se revela como um Deus que se comunica conosco. Ele falou de muitas formas. É, Ele falou ali ao mundo, Ele falou com os homens comuns que transformou a sua história. Ele falou com Abraão, com Moisés, com os profetas e tudo mudou a partir da sua voz. O problema não foi que Deus deixou de falar, o problema, sabe o que é? Muitas vezes é que nós nos afastamos e deixamos de escutar a Deus. Vivemos em um tempo onde há muito barulho, redes sociais, preocupações, ansiedade, vozes externas, e isso vai abafando, é aquela voz de Deus, mas Deus está tentando dizer algo no seu coração nessa tarde. Então hoje, meu amado, hoje eu quero te convidar a desacelerar. É isso mesmo, talvez Deus já esteja falando e você não percebeu. Mas olha, hoje você ainda não percebeu, que tal? Então, a partir de agora, abrir espaço, ficar em silêncio e deixar Deus falar nessa programação ao seu coração. É, e deixa, peça ao Senhor, Senhor, eu quero te ouvir, porque a verdade é simples, é poderosa, Deus continua falando, Ele quer falar com você nessa tarde. Deixa Deus falar, Isadora Pompeu e Marcela Thaís canta pra nós dessa tarde. Vamos de música!
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2: 16 horas e 19 minutos.
3: Maravilha! Olha que benção! Isadora Pompeu e Marcela Thaís. É, eu sei! Ele nunca deixou, você. É maravilhoso, né? Ouvir a voz de Deus. Um abraço a todos os nossos pastores da nossa grande e abençoada Manicoré. Um abraço à nossa querida pastora Ana Leia, pastor Israel, pastor Otaviano, pastora Maria Guiar, pastor Anacleto, pastor Simpliciano, pastor Ernesto, pastora N, né? Pastor Ernesto, pastora N, pastor Rosário, pastora Ana, olha, ali no Atininga. É, e hoje em celebração, né? Um abraço também, pastor Amaral, pastor Marlon, pastora Misaete, pastor Manuel Paulino, pastora Vera, ali no Barro Alto. Deus abençoe essa geração. Pastor Jurandir, meu querido amigo, pastor Jurandir, um abraço. Pastora Lena, Deus abençoe. Um abraço, pastor Oliveira e toda a família. Pastor Luiz, pastor Isabel, pastor Amós, pastora Marijara, olha aqui dentro. A nossa querida pastora Milena, um abraço, pastora Milena e toda a família. Pastor Cirilo, pastor Laércio, Deus abençoe a nossa geração de pastores. E claro, também a minha querida pastora Maria, ali em casa acompanhando o programa. Já mando um beijo no coração da minha pastora. Deus abençoe. E olha, meus amados, deixa eu caminhar um pouco mais com você. Sabe por quê? Deus fala de muitas formas. É. E talvez, olha, porque talvez a sua dúvida não seja se Deus fala, mas como Ele fala. E isso é importante você entender. Sabe por quê? Deus não está limitado a uma única forma de comunicação, não. Ele conhece você. Ele sabe exatamente como alcançar seu coração. Você que está desatento, mas Deus está falando ao seu coração. Olha, muitas vezes Deus fala através da sua palavra. Você abre a Bíblia, começa a ler e de repente aquele versículo parece descrever exatamente o que você está vivendo, não é verdade? E isso não é coincidência não, sabe o que é? É Deus falando. Em outros momentos Ele fala no secreto. Durante a oração, você começa a orar e sente assim uma direção, uma paz, uma clareza que não vinha antes. Há também aquela voz do Espírito Santo que não é audível, mas é profundamente perceptível dentro da sua alma. Ah, meu amado ouvinte, é assim que Deus também usa pessoas. Uma mensagem, um conselho, uma palavra no momento certo, na hora certa para você. Como hoje, Deus também está falando ao seu coração. É, mas tem algo fundamental aqui, sabe o que é? Deus fala com quem se aproxima. Quanto mais você se aproxima, mais sensível você se torna. Isso como um relacionamento lá na sua família. Quanto mais convivência, quanto mais próximo, mais você reconhece a voz. Então, se você quer ouvir Deus com clareza, comece a andar mais perto dele. É, ele não está distante de você, não, ele está bem pertinho de você. E eu lembrei agora de uma história. Ah, toda vez quando eu lembro, eu choro praticamente, né? Sou um pastor chorão. Eu lembrei quando eu estava... depois de casado, nós fomos visitar ali a família. Chegamos lá na casa da minha avó. A minha avó perdeu a visão. Ela não enxergava mais. Mas ela tinha uma sensibilidade assim, né? Com as pessoas que estavam próximo dela. E olha, eu passei mais de 10 anos longe de ver a minha bisavó, né? Na verdade, a minha avó mesmo. E quando eu aproximei dela, de costas ela estava lá sentada e fui até ela, tampei ali, coloquei a mão sobre os olhos dela e ela não estava mesmo vendo, né? E ela pegou assim nas minhas mãos e depois ela passou a mão no meu rosto. Aí alguém perguntou assim: quem é, mamãe? Quem é que está aí? Aí ela disse com tanta convicção: é o Carlos. Olha só. Então, meu amado quanto mais nós nos aproximamos, nós nos relacionamos das pessoas, nós somos conhecidos. Então você seja reconhecido de Deus também. Deus quer abençoar muito a sua vida. E nessa tarde o Senhor me trouxe aqui para falar ao seu coração. Deixa Deus ministrar na tua alma nessa tarde. Já temos música chegando, mais música para você. Olha quem canta nesse momento.
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1: Dezesseis horas e 27 minutos.

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2: Maravilha! Olha, Israel Salazar no meio dos louvores do seu povo. É, Deus se fazendo presente no meio dos louvores, no meio da sua vida, da sua família. Olha que maravilha! É Deus falando! É, o que pode bloquear então a voz de Deus, pastor? Olha agora, meus amados. É, eu preciso conversar com você, muita sinceridade, é verdade. Sabe por quê? Existem muitas coisas que podem impedir você ouvir a voz de Deus claramente. É, e não é Deus que se afasta, não. Muitas vezes somos nós que criamos barreiras, nós que nos afastamos. E uma dessas barreiras, olha, é o coração endurecido. Quando a pessoa já não quer ouvir, já decidiu que o que fazer, ela pode fazer sim, ela está fazendo muito, mas ela perde a sensibilidade espiritual. Outra coisa, sabe o que é? É o pecado não tratado. Não é que Deus deixou de amar você, não, mas o pecado, ele cria um bloqueio na sua comunhão. Além disso, há também muitas e muitas distrações, não é verdade? Cá pra nós, tem muitas distrações. É uma mente cheia demais, está ocupada demais, sem espaço para Deus. E existe algo ainda mais sincero: quando Deus fala e a pessoa simplesmente ignora. Olha, isso vai tomando ali conta do seu coração, se tornando menos sensível à voz de Deus, menos atento, menos disposto. Ah, meu amado, e hoje é um dia de reflexão para nós, assim, nos perguntarmos: existe algo em mim que está impedindo de eu ouvir a voz de Deus? Será? Se houver, olha, esse é o momento de você se alinhar, de ajustar e de se render, porque Deus, ele quer falar com você, mas você precisa estar disposto para ouvir Deus falar. É por isso que essa tarde está aqui tão abençoada, para que Deus possa ministrar o seu coração. Já de alô, olha, eu quero mandar um alô especial à nossa querida irmã Maria do Rosário, ali no Barro Alto. E ela disse para nós assim: a paz do Senhor, pastor, estou aqui ligadinha no programa Momento Jovem, quero ouvir os louvores e mandar também a toda a minha família e dedico a todos que estão ouvindo o programa. Olha, a nossa irmã Maria do Rosário, Deus abençoe a sua vida ali acompanhando a nossa programação. Mais música chegando, e olha, música diferente, mas para você, vamos celebrar.
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2: Maravilha! 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
2: Maravilha. Mais músicas chegando para você. E olha, Medley agora cantando Celebração. Vamos de novo.
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0: Ó Senhor, Senhor nosso, quão admirável é o teu nome em toda a terra, pois puseste a tua glória sobre os céus. Tu ordenaste força da boca das crianças e dos que mamam, por causa dos teus inimigos, para fazer calar ao inimigo e ao vingador. Quando vejo os teus céus, obra dos teus dedos, a lua e as estrelas que preparaste, que é o homem mortal para que te lembres dele, e o filho do homem, para que o visites. Pois pouco menor o fizeste do que os anjos, e de glória e de honra o coroaste. Fazes com que ele tenha domínio sobre as obras das tuas mãos. Tudo puseste debaixo de seus pés, todas as ovelhas e bois, assim como os animais do campo, as aves dos céus, e os peixes do mar, e tudo o que passa pelas veredas dos mares. Ó Senhor, Senhor nosso, quão admirável é o teu nome sobre toda a terra.
1: Maravilha. Olha que maravilha, né? O Salmo 18 é um dos textos mais extraordinários das Escrituras. Ele une assim duas verdades muito opostas, né? Mas você vê que a imensidão da glória de Deus e a pequenez do homem. Davi, ele contempla os céus. E ao invés de se sentir impotente, ele se sente pequeno. Mas ao mesmo tempo ele descobre algo poderoso. Mesmo sendo pequeno, o homem é profundamente valorizado por Deus. E olha, hoje eu quero conversar com você no Salmo 18 para você ver essa grandeza desse Deus maravilhoso. Quando o salmista diz: quão admirável é o teu nome em toda a terra, Davi começa exaltando o nome do Senhor. O nome de Deus representa sua autoridade. Provérbios 18, 10 diz: torre forte é o nome do Senhor, a sua glória representa poderio. Isaías 42, versículo 8 diz: a minha glória, pois não a darei a outrem, seu domínio sobre tudo. Olha o Salmo 113, verso 4 também: exaltado está o Senhor acima de todas as nações. Deus não é grande apenas no céu, ele é grande em toda a terra. Ah, isso aí fala muito ao nosso coração, né? E ele diz mais: a força que vem dos fracos. No versículo 2, da boca das crianças, dos que mamam, suscita força. Olha aqui, está um princípio muito poderoso. Deus usa o improvável para manifestar o extraordinário. Isso se cumpre lá em Mateus 21:16. Jesus confirma exatamente esse texto ao ser louvado, né, por crianças. 1 Coríntios capítulo 1 versículo 27 também: Deus escolheu as coisas fracas para confundir as fortes. Deus não depende da estrutura, ele manifesta. Pode ser através de quem se dispõe. A gente observa e vê a pequenez do homem diante do grande Criador. Quando o salmista diz no versículo 3 e 4: quando vejo os céus, os teus céus, a lua e as estrelas. Olha o salmista olhando para o céu, para a imensidão, para as galáxias. Quem é o homem? E ele mesmo pergunta, né? Olha, essa pergunta ecoa até hoje na Bíblia Sagrada para nós. Jó, do capítulo 7, versículo 17, diz: quem é o homem para que tanto o engrandeças? Lá em Hebreus, capítulo 2, versículo 4, versículo 6, na verdade, reafirma esse questionamento, dizendo também: quem é o homem para que tanto o engrandeça? Olha, Davi, ele reconhece: o homem é limitado, o homem é pequeno, o homem é passageiro. Mas o mais impressionante não é quem somos, é quem Deus se lembra de nós. Deus se lembra de você aí na sua rede, aí na sua canoa, aí atravessando o rio, parece que está sozinho. Não, Deus se lembra de você. E no versículo 5 e 8 ele diz: fizeste um pouco menor do que os anjos, e de glória e de honra o coroaste. Aqui acontece a virada do texto, né? O homem, ele é pequeno, mas ele foi coroado. Lá no Gênesis, capítulo 1, versículo 28, criando a imagem de Deus, ele recebeu domínio sobre a criação. Foi estabelecido como administrador da terra, de tudo que Deus deixou. Olha, o homem não é um acidente, não. Ele é um projeto divino. E olha essa imensidão dessa autoridade, só para você entender na sua vida. Ele coroa com glória. O Salmo 139, versículo 4 diz: de modo assombrosamente maravilhoso fui feito. Olha o salmista olhando para aquela toda engenharia de Deus. Como faz o homem? Deus colocou valor nesse pequeno homem que é. Deus colocou valor e colocou domínio sobre toda a criação. Lá no Gênesis 1:28 diz: dominai sobre tudo. Deus confiou essa responsabilidade ao homem, a você, a sua família. E esse cumprimento foi em Cristo Jesus. No Novo Testamento revela algo ainda muito mais profundo. Lá em Hebreus capítulo 2, versículo 7 e 8, aplica esse salmo a Jesus. Jesus é o segundo Adão. O que o primeiro homem perdeu, Cristo restaurou. E olha, em Jesus nós somos, nós vimos, nós estamos, nós temos agora a dignidade restaurada através de Jesus. Nós vemos a autoridade espiritual devolvida ao homem que antes perdida através do pecado. Olha esse propósito original sendo restaurado. Lá em Efésios capítulo 2, versículo 6, nos fez assentar nos lugares celestiais. Lucas capítulo 10, versículo 19 diz: eis que vos dou poder para pisar serpentes. Olha, o Salmo 8 aponta essa profecia para Cristo. Ah, meu amado, para você entender, olha o Salmo, você nunca tinha lido o Salmo dessa forma. Veja quanto Deus está falando ao seu coração. Quão admirável é o teu nome. No versículo 9, Davi termina como começou: Senhor nosso, quão admirável é o teu nome. E agora ele finaliza também: quão admirável é o teu nome. Exaltando a Deus. Sabe o que isso nos ensina, meus amados? Tudo começou em Deus. Tudo passa pelas mãos de Deus. E tudo termina em Deus. Para você, olha, entenda o que essa revelação está dizendo ao seu coração nessa tarde. Deus, ele é infinitamente grande. O homem, ele é pequeno, mas ele é valioso. Nós fomos formados com esse propósito. Cristo restaurou a nossa posição e tudo existe para a glória de Deus. Olha aqui, esse salmo está dizendo para nós, está confrontando as mentiras que estão sendo ditas, pregadas, ensinadas pelo mundo, dizendo que você não é nada. Mas olha, outro diz: olha, você é o centro de tudo. E sabe qual é a verdade? Você não é o centro, mas você também não é insignificante. Mas você sabe o que é? É criado por Deus, amado por Deus, chamado por Deus e restaurado por esse Deus maravilhoso. Hoje Deus está chamando você para reconhecer a sua grandeza, para restaurar a sua identidade. Viva no propósito de Deus. Pare de se ver como o mundo te vê. Veja como Deus te criou. Veja como Deus te criou. Deus abençoe a sua vida.
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3: Essa aqui eu acho que vocês conhecem, hein? É inédita.

Maravilha! Olha, banda Som e Louvor, festa de crente. Que maravilha. Que Deus abençoe a sua vida. Chegamos mais um final do programa Momento Jovem. Mas eu quero agradecer a sua companhia nessa tarde. Que Deus abençoe. Ah, mas não fica só por aqui não. Ainda tem mais ainda. Medley ainda cantando para nós. Ah. Medley na África.

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3: 17 horas e 3 minutos.
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3: 17 horas e 16 minutos.
4: Quem quer ser feliz?

Gah.

0: Que coisa linda, obrigado.
1: Diga pra mim qual a razão.
0: Do quê?

0: Quem gostou, dá um grito.
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2: Coração de vocês, né?
3: Correi! Davi.

0: maravilhosa, hein?
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2: Quem já tomou um vírus cheio de avião aí? Ó, canção! Vem comigo assim, ó.

0: Obrigada, maravilhosos.
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0: feliz.
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3: 18:31.
4: E

0: Dragão.
1: Salve de palmas ao bombeiro mais lindo do Brasil. Joga a mão pra cima e bate na palma da mão. Forró é pop diretamente de Fortaleza. É mais ou menos assim, ó.

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5: 19 horas e 27 minutos.

0: Essa música aqui eu gravei com um cara chamado Natanzinho falando de amor. E no violão tem ele, Orleans, com sentimento, por favor.
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0: Quem sabe cantar comigo aí, vai.

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0: Safadão!
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